0: substância, que há muito tempo já sabe, já vem, mas que você vai lá, se é do partido, já que cabe dois tantos aí, me dá mal, me não come, né? Na notícia, traga, peço que a minha guia do lugar, no meu data.
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